0: 21h04.
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1: 21 horas e 36 minutos.

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0: 21h58.
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0: 21h59.
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4: 22 horas e 2 minutos.
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6: Olá, uma excelente quinta-feira para você. Hoje, 17 de setembro de 2026, eu sou Kleber Salles e estamos no ar com mais uma edição do nosso Moment Love, o seu programa com as mais românticas, as nacionais e internacionais que falam de amor. Vamos falar muito de amor aqui no nosso Moment Love de hoje. 2 horas para você se apaixonar, para você que está amando curtir o nosso programa, a nossa trilha sonora, que é toda especial. Tracy Chapman, para começar muito bem o nosso Moment Love de hoje. Face Car, clássico dos anos 80.

The Dio aqui no nosso Moment of Love. Two Occasions, I Am So. As músicas mais tocadas de todos os tempos você ouve aqui no nosso Moment of Love. Agora tem Luke Combs, Forever After All.

0: Suricato com Tons de Blue, aqui no programa Moment Love. As mais românticas nacionais e internacionais, mexendo com a sua emoção. Fique ligado, depois do intervalo, a gente volta trazendo as mais românticas, retornando no seu rádio, hein? Não saia daí.
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3: 22 horas e 33 minutos.
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4: Duas horas e 36 minutos.
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8: Agora chegando o som de Romantic Love Beards. 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

Suspicious Minds aqui no nosso Moment Love nesta quinta-feira, e agora chegando o Gilsons Love Love. Daqui a pouco tem um momento de tradução do nosso Moment Love de hoje, o quadro Loving Words com a Paulinha Esteves, já já traduzindo mais uma belíssima canção pra gente.

0: Justin Joy aqui no nosso Moment Love, fechando mais uma sequência. Continue ligado, as mais românticas voltam já já, depois do intervalo. É a melhor programação romântica do seu rádio.
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2: Três horas e um minuto.
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1: 23 horas e 2 minutos.
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3: Chegando agora a nossa tradução de hoje com a Paulinha Esteves. A música de hoje é Old Field Your Love, no quadro Loving Words.
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Olivia Rodrigo, aqui no nosso Moment to Love. All I Want, High School Musical. E a gente vai seguindo em frente na programação desta quinta-feira com um clássico da MPB, tema de novela, tema da novela Selva de Pedra, de 1986. Zizi Posse, Perigo. Composição do grande Nico Rezende.

0: New Edition com Is This The End? Essa música é linda, hein? Fechando o nosso terceiro bloco de hoje. Daqui a pouco tem mais, depois do intervalo, mais sucessos no seu rádio, hein?
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2: 23 horas e 32 minutos.
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0: De volta agora com o sucesso do Thiago York no nosso Moment Love. Amei te ver.

Lucas Trevisani, Todo Amor, aqui no Moment Love, nesta quinta-feira. A gente vai seguindo juntos as nossas últimas de hoje, chegando no seu rádio. Pajama Party, Live Inside Your Love.

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4: Meia-noite e 2 minutos.

0: Olá, boa noite. Como vai você? Tudo bem? Ah, está começando a partir de agora o nosso programa Love Songs. Na apresentação, eu, J. Barros, com você. Muito obrigado pelo carinho, você em casa, no carro, no trabalho. Você aí, bem grudadinho no seu aparelho de celular, ouvindo a nossa rádio Urbis FM.
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0: Você que está aí no trabalho, a você que está viajando no carro, muito obrigado pelo carinho da sua audiência. Ah, quer participar do nosso programa? Escreva sua cartinha para a rua Alfredo Raine 174, bairro Centro, Itaperaba, Bahia. Ah, quer mandar a sua mensagem através do nosso WhatsApp? É o 75992424480. Escreva seu poema e ofereça para quem você deseja. Ah, você hoje está completando idade nova? Escreva sua mensagem e ofereça para quem você deseja. Estamos aqui à sua disposição de segunda a sexta-feira, das 22 à meia-noite, no nosso programa Love Songs. Na apresentação, eu, J. Barros, com você.

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1: Meia-noite e 37 minutos.
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5: Uma hora e seis minutos.
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1: 1 hora e 41 minutos.

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2: 2 horas e 2 minutos.
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0: 2 horas e 32 minutos.
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0: 2 horas e 34 minutos.
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3: 2:59.
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0: 3 horas e 29 minutos.
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0: 3:31.
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3: 3 horas e 56 minutos.
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3: 4 horas e 3 minutos.

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2: Quatro horas e 20 minutos. 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
1: Quatro horas e 26 minutos.
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0: 4 horas e 56 minutos.
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0: 5 horas, em ponto.
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0: Obrigada, gente. Obrigada, obrigada mesmo.
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1: 5 horas e 32 minutos.
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0: Sensacional.
1: Aninha, muito obrigado, viu?
2: Cinco horas e 57 minutos.

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2: 5 horas e 59 minutos.

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1: 6:04.
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1: Porque Jesus.

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0: 6:26.
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6: 6:30.
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0: Vanessa.
1: Hello.
0: Oh, tem doido.
1: Chame.
2: 6:48. 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
2: 6 horas e 59 minutos. 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
1: Agora as previsões para Áries, Touro e Gêmeos. Signo de Áries.
2: Nascidos entre 21 de março a 20 de abril.
3: Áries, a sexta-feira chega com uma sensação de liberdade depois de uma semana puxada. Uma tarefa que parecia urgente pode perder importância quando você olhar para ela com mais calma. No amor, o crush pode aparecer com uma conversa inesperada. Responda com naturalidade e deixe a noite surpreender.
1: Signo de Touro.
2: Nascidos entre 21 de abril a 21 de maio.
3: Touro, hoje uma decisão envolvendo dinheiro merece atenção, principalmente se alguém tentar convencer você a gastar mais do que planejava. No amor, uma demonstração de carinho pode acontecer de maneira simples, mas significativa. Para fechar a semana, escolha a companhia que traga paz, não cobrança.
1: Signo de Gêmeos.
2: Nascidos entre 22 de maio a 21 de junho.
3: Gêmeos, uma conversa pode mudar completamente o rumo dos seus planos para esta sexta-feira. Você pode começar o dia pensando em ficar quieto e terminar cercado de gente. No amor, uma brincadeira pode esconder um interesse verdadeiro. Preste atenção em quem faz questão de continuar perto.
1: Já voltamos com as previsões para Câncer, Leão e Virgem.
4: Sete horas e quatro minutos.
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8: Olá, uma ótima sexta-feira para você. Hoje, 18 de setembro. De 2026. Eu sou Kleber Salles e está entrando no ar mais uma edição do nosso Café com Notícias. As informações, as notícias do Brasil e do mundo com a nossa equipe de rádio jornalismo. Café com Notícias está no ar e vamos para o nosso primeiro giro de informações.
9: Após 5 anos de atuação, o projeto internacional Cuida Chagas, liderado pela Fundação Oswaldo Cruz, encerrou suas atividades de campo. A iniciativa visa o cuidado, tratamento e diagnóstico da doença de Chagas congênita em populações vulneráveis de 31 municípios do Brasil, Bolívia, Colômbia e Paraguai. Transmitida de mãe para filho na gravidez ou parto, a infecção é provocada pelo parasita Trypanosoma cruzi. Por meio da parceria da Fiocruz com unidades de pesquisa dos 4 países, o projeto examinou 81 mil pessoas, confirmando mais de 2.600 diagnósticos. O desafio é o fato de a maioria dos recém-nascidos com a doença não apresentar sintomas comuns à infecção, como prematuridade, baixo peso ao nascer e aumento do fígado e do baço. Além de levar cuidados primários de saúde a comunidades, o Cuida Chagas construiu estratégias de busca ativa de casos, contribuiu para a capacitação de profissionais de saúde e formação de lideranças comunitárias. Para a pesquisadora Andréa Silvestre, o projeto mostrou que é possível combater a doença de Chagas congênita por meio do SUS, com ações focadas justamente na atenção primária. Ela explica que o projeto deixou um legado.
10: O projeto deixa como legado caminhos concretos para integrar a testagem de mulheres em idade fértil e gestante às rotinas dos serviços, fortalecer o acompanhamento das crianças expostas à transmissão vertical, descentralizar a coleta de exames, organizar fluxos entre atenção primária, vigilância, laboratório, serviços especializados e ampliar o acesso ao tratamento e ao cuidado integral.
9: Para fortalecer a etapa de diagnóstico, os médicos incorporaram medidas como a triagem e acompanhamento acompanhamento de recém-nascidos. Outra ação inovadora foi a introdução da PCR, teste que detecta o DNA do parasita causador da doença na corrente sanguínea, permitindo o tratamento já nos primeiros meses de vida, quando há grandes chances de cura. No entanto, Andréa Silvestre explica que implementar novas estratégias de combate não significa apenas introduzir testes.
10: É preciso, antes de tudo, formar profissionais, adaptar os processos às diferentes realidades territoriais e construir soluções junto com as equipes locais, com as pessoas acometidas e também com as comunidades. A nossa experiência mostrou que a participação social é uma parte essencial do cuidado. Quando as pessoas acometidas compreendem melhor a doença, conhecem os seus direitos, elas podem participar mais ativamente das decisões sobre sua saúde e também contribuir para enfrentar.
9: Ela também aponta que as ações do projeto não se limitaram às unidades de saúde.
10: Essa mobilização ultrapassou todos os serviços de saúde. Em alguns municípios, nós permitimos a criação de leis e políticas locais que incorporaram a doença de Chagas às suas agendas públicas. Essas são conquistas muito relevantes porque ajudam a dar continuidade às ações e a transformar essas iniciativas que foram realizadas através do projeto em compromissos que sejam permanentes nos territórios.
9: Segundo a Fiocruz, com o encerramento das atividades de campo, o Cuida Chagas passa para uma nova fase, a de análise dos dados coletados, para transformar as pesquisas em ações concretas de desenvolvimento do sistema de saúde. Sob supervisão de Vitória Elizabeth, da Rádio Nacional no Rio de Janeiro, João Barbosa.
11: A Agência Nacional de Vigilância Sanitária, Anvisa, aprovou nesta quarta-feira a abertura de consultas públicas para atualizar as advertências sanitárias e as mensagens informativas presentes em produtos derivados do tabaco. Serão duas consultas. A primeira vai discutir os avisos que aparecem nas embalagens. A segunda trata das mensagens exibidas em mostruários e pontos de venda desses produtos. Segundo o diretor Marcelo Moreira, relator das propostas de consulta pública, as advertências precisam ser renovadas periodicamente para continuar chamando a atenção da população sobre os danos provocados pelo cigarro e outros produtos derivados do tabaco, além de informar sobre as substâncias nocivas presentes nesses itens. Outro tema analisado pela diretoria da Anvisa é a atualização das normas para o processamento e o reprocessamento de dispositivos médicos utilizados em hospitais, clínicas e demais serviços de saúde. O diretor-presidente da agência, Leandro Safatler, destacou que a reutilização de produtos identificados como de uso único pode representar riscos importantes para os pacientes, como infecções, contaminações e desgaste dos materiais. Por isso, segundo ele, é necessária uma regulamentação mais moderna, alinhada aos avanços tecnológicos e às práticas adotadas internacionalmente. A iniciativa estabelece a realização de consultas públicas antes da aprovação final, com prazo de 120 dias para contribuições da sociedade. Entre os temas em debate estão as boas práticas de processamento de dispositivos médicos, os critérios para empresas especializadas nesse serviço, as diretrizes de controle de qualidade e as regras para classificação e regularização de produtos descartáveis e reutilizáveis. As propostas foram aprovadas por unanimidade. A diretoria da Anvisa também aprovou atualizações em normas relacionadas aos suplementos alimentares e aos agrotóxicos. Entre as mudanças estão a inclusão de novos componentes autorizados em suplementos e a incorporação de ingredientes ativos na regulamentação de defensivos agrícolas. Da Rádio Nacional no Rio de Janeiro, Tatiana Alves.
12: A crise climática chegou às salas de aula, alterando a rotina escolar e prejudicando o aprendizado de crianças e adolescentes. De acordo com especialistas, o problema se divide em dois eixos principais: a queda no rendimento escolar e a vulnerabilidade estrutural das escolas para suportar e reduzir os efeitos de eventos extremos. Com a previsão de que o fenômeno El Niño ganhe força e se estenda até 2027, as redes públicas de ensino de todo o país estão sendo orientadas a adotar medidas preventivas contra os riscos decorrentes dos impactos climáticos. As recomendações estão em uma nota técnica elaborada por pesquisadores do Centro Nacional de Monitoramento e Alertas de Desastres Naturais, o CEMADEM, em parceria com instituições de ensino e pesquisa e com o Instituto Alana, de Defesa da Infância e Adolescência. Soluções capazes de combinar adaptação, gestão de riscos e transição para práticas mais resilientes de proteção da comunidade escolar são urgentes, destaca Leila Vendrameto, gerente de natureza do Instituto Alana.
13: As nossas mais de 150 mil escolas públicas não foram planejadas para suportar a intensificação desses eventos extremos, né? E que mais de 40 milhões de crianças e adolescentes estão expostos a riscos de inundação, escassez hídrica e calor extremo. E mais de 370 mil crianças estudam em escolas situadas em áreas de riscos nas capitais brasileiras. Então, só diante desses grandes dados, a gente já consegue trazer aqui a evidência da necessidade dos gestores públicos se debruçarem sobre essa temática, né, e buscar coletivamente respostas, né, e soluções.
12: Na avaliação da especialista, as mudanças climáticas deixaram de ser um cenário hipotético e distante para ocupar o centro do cotidiano escolar. Ela chama a atenção para o fato de que as limitações estruturais afetam de forma desproporcional populações com base em critérios de cor e raça.
13: A emergência climática, ela afeta de forma desigual as populações, né? E o racismo ambiental, ele expõe determinados territórios e grupos sociais com menor acesso a mecanismos de proteção e recuperação. E então, a importância, né, de trazer essa corresponsabilidade legal e ética diante do direito à educação, à vida e ao desenvolvimento integral, ela é um imperativo para toda a sociedade.
12: Leila Vendrameto detalha as etapas para a preparação das unidades de ensino diante das consequências dos eventos climáticos.
13: Existe uma questão do ciclo de gestão de riscos, que a gente olha para as quatro etapas, que é a prevenção, é a preparação, que a gente já sabe que territórios mais vulnerabilizados estão mais expostos. A resposta, então, durante, né, o processo da emergência, né, de uma situação de evento extremo, e a recuperação, a regeneração. Essas quatro etapas, elas são fundamentais para a gente conseguir se organizar e concentrar nossos investimentos na preparação e na prevenção, né? A gente olhar para a prevenção antes de tudo.
12: A nota técnica orienta a criação de planos para situações de emergência, a definição de canais de comunicação com as escolas e o acompanhamento dos alertas dos órgãos oficiais. E prevê ainda que as medidas adotadas devem considerar as características de cada região, além das condições sociais, culturais e de acessibilidade. Da Rádio Nacional, no Rio de Janeiro, Solimar Luz.
8: Fique ligado, vamos para um breve intervalo e na sequência estaremos de volta aqui no nosso Café com Notícias desta sexta.
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4: 7:16.
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20: Agora, as previsões para Câncer, Leão e Virgem. Signo de Câncer.
21: Nascidos entre 22 de junho a 22 de julho.
3: Câncer, o dia favorece resolver uma situação que vinha deixando você desconfortável. Falar o que precisa ser dito pode trazer um alívio enorme. No amor, alguém pode procurar você querendo conversar mais de perto. Não tenha medo de mostrar que também sente falta.
20: Signo de Leão.
21: Nascidos entre 23 de julho a 22 de agosto.
3: Leão, hoje você pode receber um elogio vindo de alguém que normalmente não demonstra muito. Guarde esse momento porque ele pode levantar bastante sua autoestima. No amor, o crush pode ficar impressionado com uma atitude sua que nem foi planejada. À noite, permita-se curtir sem precisar ser o centro de tudo.
20: Signo de Virgem.
21: Nascidos entre 23 de agosto a 22 de setembro.
3: Virgem, sexta-feira pede uma revisão nas prioridades. Nem tudo precisa ser resolvido antes do fim do dia. Escolha suas batalhas e preserve sua energia para o que realmente importa. No amor, uma conversa simples pode esclarecer uma expectativa. E, por favor, não transforme cada ok do crush em investigação criminal.
20: Já, já voltamos com as previsões para Libra, Escorpião e Sagitário.
4: Sete horas e 19 minutos.

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1: Muito bem, já estamos de volta aqui no Café com Notícias, trazendo as informações, os destaques desta manhã de sexta-feira.
2: Carla Xavier tenta se manter longe das apostas online. Para ela, o lazer virou um vício.
3: Eu não tinha mais controle de nada, que eu queria sair do meu trabalho para jogar, eu queria ficar em casa para jogar, eu não queria fazer absolutamente mais nada, eu só queria jogar. Nem dormir eu não queria, só queria jogar.
2: Diferente do jogo recreativo, onde há limites claros de tempo e dinheiro, a ludopatia transforma a aposta em uma necessidade compulsiva. Experiência também já vivida por Rodrigo.
4: Que o jogador compulsivo, quando ele está ganhando, ele quer ganhar mais. Quando ele está perdendo, ele quer recuperar. Então, na verdade, a gente costuma falar que ele quer jogar. Então, ele joga até o fim.
2: Segundo o IEP, Instituto de Estudos para Políticas de Saúde, o impacto financeiro por causa dos danos à saúde provocados pelas apostas online no SUS, o Sistema Único de Saúde, é de 30 bilhões e 600 milhões de reais por ano. Nessa conta, entram as despesas com tratamentos de depressão, ansiedade e impactos causados pelas mortes por suicídios. Apenas 1% do valor arrecadado das operadoras de apostas é destinado ao Ministério da Saúde para minimizar esses danos. Nos últimos 5 anos, foi registrado um aumento de 140% na busca por atendimento no SUS, por causa da dependência de apostas online e jogos de azar. Segundo o diretor de saúde mental do Ministério da Saúde, Marcelo Chimatti, o aumento foi registrado em toda a rede de atenção psicossocial. Com foco nessa procura, foi lançado o serviço de teleatendimento voltado para pessoas com problemas relacionados a jogos e apostas.
5: Desde fevereiro deste ano, quando nós criamos uma porta de entrada, para atendimentos em jogos e apostas de forma eletrônica, tivemos uma procura de 20 mil pessoas que se cadastraram após fazerem um autoteste, e o autoteste sugeriu que essas pessoas devem procurar ajuda.
2: Diante da alta procura, a capacidade foi ampliada recentemente de 600 para até 100 mil teleatendimentos mensais em parceria com a Jesus. Para Marcelo Chimatti, o apostador compulsivo vive em um mundo digital, o que cria uma barreira de acesso para o atendimento físico. Por isso, a importância de uma porta também digital.
5: Pessoas que têm problemas com jogos e apostas, dificilmente eles se adequam ou se adaptam a uma rotina de triagem de entrada na rede de atenção psicossocial. Elas vivem dentro de um universo em que elas estão muito frequentemente imersas num mundo digital, e que o acesso a essa rede física implica, muitas vezes, uma mudança de rotina que elas não conseguem operar naquele momento da vida.
2: O diretor de saúde mental do Ministério da Saúde diz que outro indicativo do problema com jogos e apostas vem da plataforma de autoexclusão, lançada pelo Ministério da Fazenda. Foram bloqueados mais de 5 milhões de CPFs a sites e apostas online autorizados. Além de atingir beneficiários do Bolsa Família e do BPC e pessoas em programas de renegociação de dívidas, mais de 1 milhão de usuários pediram autoexclusão voluntária. Nesse último caso, quase a metade alegou problemas de saúde mental relacionados às apostas, como ressalta Marcelo Chimatti.
5: Tivemos mais de 1 milhão de pessoas que se auto-excluíam ao longo desses últimos meses. E cerca de 40%, entre 35% e 40% das pessoas que se auto-excluíram fizeram isso por alegarem problemas de saúde mental relacionados a problemas com jogos e apostas. E essas pessoas, sem dúvida, elas precisam ter algum tipo de oferta de ajuda e cuidado.
2: Uma das pessoas que se auto-excluiu para evitar recaídas foi Gustavo Pereira, do Café do Guga. Ele mora em Laje, Santa Catarina, e foi diagnosticado com ludopatia. Gustavo acumulou durante 6 anos uma dívida de R$500.000. Detalhe. Ele tem apenas 24 anos.
6: Para ser sincero, tive várias recaídas nesse processo, até chegar o momento da auto-exclusão da plataforma. Pode-se dizer que essa ferramenta salvou minha vida. Eu vivo outra vida, eu recuperei minha autoestima, recuperei a coragem de olhar nos olhos das pessoas.
2: A rede de atenção psicossocial conta com 2 documentos do Ministério da Saúde, entre eles um guia. Marcelo Quimatti fala da qualificação da rede de atenção.
5: Hoje nós temos mais de 12 mil pessoas que se inscreveram para realizar um curso autoinstrucional que é realizado em parceria com a Fiocruz de Brasília, e nós já temos um grande número de pessoas que completou este curso. Então, na verdade, ainda que não exista um protocolo de funcionamento da rede de atenção psicossocial, existe uma linha de cuidado que é bastante consistente em dizer qual a função de cada ponto da rede.
2: O acesso ao teleatendimento é feito pelo aplicativo Meu SUS Digital e está disponível também para os familiares. O serviço é sigiloso e permite o acesso à assistência especializada à distância. Na próxima reportagem, a busca por ajuda para se livrar do vício. Com edição de Paula de Castro, produção de Luciene Cruz, sonoplastia de Guiberte Martins, da Rádio Nacional em Brasília, Ana Lúcia Caldas.
0: Ingredientes, receitas e referências da Mata Atlântica chegam às mesas de restaurantes, hotéis e pousadas durante o 9º Festival Tempero Bahia. O evento acontece a partir desta quinta-feira e segue até 27 de setembro, reunindo estabelecimentos em Salvador, Lauro de Freitas, Feira de Santana, Vera Cruz, Itaparica e Vale do Capão. A produtora do festival, Djanira Dias, destaca que a escolha do bioma amplia as possibilidades de criação gastronômica e coloca produtos regionais no centro da programação.
7: Que aí a gente tem desde os pescados e peixes da costa até o manguezal, né, que são siri, ostra, caranguejo, e também aí vem as frutas da Mata Atlântica, né, cacau, pitanga, araçá. É uma riqueza tão imensa assim que a gente tem, né? E também temperos, dendê, as raízes, mandioca, inhame. Então, são tantas possibilidades que a gente ficou animado. A gente tem até um barbecue de araçá, né? Que araçá é uma das frutas da Mata Atlântica. A gente tem pitanga, a gente tem peixes, tem um quiche de ostra em Itaparica, né? Então, assim, foi muito rico, realmente. A gente ficou muito feliz com esse tema e com a criação dos restaurantes.
0: Djanira Dias lembra ainda que o projeto é dividido em duas etapas. A primeira é o circuito gastronômico e a segunda, o circuito cultural. O 9º Festival Tempero Bahia acontece desta quinta até 27 de setembro. Os pratos preparados pelos participantes terão ingredientes relacionados à Mata Atlântica. Da Rádio Educadora da Bahia, Lise Lobo, para a Rádio Nacional.
8: Manaus amanheceu novamente coberta por fumaça nesta quinta-feira. Em um dos pontos de monitoramento, a qualidade do ar chegou a um nível considerado péssimo. Desde as 5 horas da manhã, a fumaça podia ser vista em diferentes pontos de Manaus, além do forte cheiro no ar. Por volta das 7:30 da manhã, todos os pontos monitorados na capital registravam algum nível de poluição. Na zona oeste de Manaus, a concentração de partículas chegou a 129,5 microgramas por metro cúbico, índice classificado como péssimo. Em outras zonas da cidade, os índices variavam entre 85,7 e 108,6 microgramas por metro cúbico, classificados como muito ruins. A situação também era grave em municípios da região metropolitana. Em Manaquiri, o índice chegou a 126,8 microgramas por metro cúbico, também no nível péssimo. Em Manacapuru e Iranduba, a qualidade do ar foi classificada como muito ruim. Este é o terceiro episódio de fumaça registrado em menos de 10 dias em Manaus. Situações semelhantes foram registradas nos dias 9 e 13 de setembro. Até a publicação da informação, não havia confirmação sobre a origem da nuvem de fumaça que cobriu a capital nesta quinta-feira. De acordo com o Sistema Eletrônico de Vigilância Ambiental, o SELVA, os focos de queimadas registrados no Amazonas estavam concentrados principalmente na região metropolitana de Manaus e em parte do sul do estado. Diante da piora da qualidade do ar, a Defesa Civil orienta a população a reduzir a exposição prolongada à fumaça, evitar atividades físicas intensas ao ar livre nos períodos de maior concentração de partículas e manter-se hidratado. Do Sistema de Comunicação Encontro das Águas, Victor de Taif para a Rádio Nacional.
1: Fique ligado, depois do intervalo estaremos de volta no Café com Notícias, nosso terceiro bloco de informações nesta sexta-feira, hein?
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10: 7:29.
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1: Agora, as previsões para Libra, Escorpião e Sagitário. Signo de Libra.
2: Nascidos entre 23 de setembro a 23 de outubro.
3: Libra, uma mudança de planos pode levar você a um lugar ou situação que não estava esperando. E pode ser justamente aí que aconteça algo interessante. No amor, uma pessoa pode demonstrar interesse de maneira bastante clara. Aproveite o momento sem pensar demais no que vai acontecer depois.
1: Signo de Escorpião.
2: Nascidos entre 24 de outubro a 22 de novembro.
3: Escorpião, hoje uma informação nova pode fazer você reconsiderar uma opinião que tinha sobre alguém. Antes de julgar, permita-se conhecer a história completa. No amor, o clima favorece confiança e proximidade. Se existe interesse, uma atitude sincera vale mais que qualquer joguinho.
1: Signo de Sagitário.
2: Nascidos entre 23 de novembro a 22 de dezembro.
3: Sagitário, a sexta-feira combina com aventura, mas não precisa atravessar o estado para se divertir. Um convite simples pode render uma noite muito melhor do que um grande plano. No amor, sua espontaneidade estará em alta. Só não desapareça depois de criar expectativa no crush.
1: Já voltamos com as previsões para Capricórnio, Aquário e Peixes.
4: Sete horas e 33 minutos.
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7: Muito mais informação no seu rádio aqui no nosso Café com Notícias e vamos com o terceiro bloco desta sexta.
8: Todos os anos a fé reúne milhares de pessoas que saem dos interiores do Pará em direção a Belém para homenagear Nossa Senhora de Nazaré. A pé ou de bicicleta, os romeiros enfrentam longas distâncias. Um dos destaques é o grupo Caminhada pela Fé em Nossa Senhora de Nazaré, de Igarapé-Miri. Criado em 2013, com a primeira caminhada realizada em 2014, o grupo nasceu após uma promessa feita por Rosa Pantoja e traz mais detalhes sobre a origem do grupo.
9: O grupo ele foi criado desde 2013 e eu fui daqui de Igarapé-Miri para Belém com uma dor de cabeça muito forte e não consegui raciocinar. Quatro dias depois, só que descobriram que eu estava com aneurisma, que tinha se rompido, e o meu marido lhe fez uma promessa que se eu sobrevivesse, que ele faria esta caminhada de Igarapé-Miri via Arapari, que são 72 quilômetros daqui de Igarapé-Miri até o porto de Arapari, para acompanhar o Círio.
8: A ação começou com apenas 4 pessoas e cresceu ao longo dos anos. Em 2026, já tem mais de 78 romeiros confirmados. Marcados também pelo exemplo de devoção, o grupo Romeiros do Pedal de Bragança, formado por ciclistas que se reúne ao longo de todo o ano em eventos de ciclismo. Com a proximidade do Círio de Nazaré, os integrantes intensificam a organização da Ciclo Romaria, promovendo reuniões e momentos de oração. Rosa Pantoja fala dos preparativos e também das dificuldades.
9: Todo ano nós saímos daqui na quarta-feira à tarde. Passamos a quarta, o final da tarde caminhando, a noite de quarta todinha. A quinta-feira, nós vamos chegar na quinta-feira no Arapari por volta de 11h30, meio-dia, 1h da tarde. Eu acredito que este ano, pela quantidade de pessoas, devemos chegar mais tarde. Nós almoçamos, atravessamos na balsa, é que nós vamos fazendo a digestão. Quando nós chegamos no porto, em Belém, nós vamos caminhando para a Basílica. E depois entramos na Basílica e depois vamos para a Casa de Plácido.
8: Marcos Aleixo, da Rádio Cultura de Belém, para a Rádio Nacional em Brasília.
10: 9 pessoas foram presas nesta quinta-feira, entre elas o ex-presidente da SP Trans, Levi dos Santos Oliveira, numa operação da Polícia Civil e do Ministério Público de São Paulo. Levi é acusado de participar de negociações e cuidar de interesses do PCC, o primeiro comando da capital, no setor de transportes. Ele foi ainda secretário de Mobilidade e Gestão na época de Ricardo Nunes à Prefeitura. O ex-vereador e ex-presidente da Câmara Municipal de São Paulo, Milton Leite, do União Brasil, também foi alvo. Não foi preso porque disse que estava em viagem, mas prometeu se apresentar às autoridades em 24 horas e negou qualquer ligação com o PCC. A suspeita é a de que a facção criminosa tenha influência em 12 das 22 empresas de transporte coletivo de passageiros na capital e no interior, com a participação ativa dos investigados no esquema. Segundo a polícia, eles tinham função de liderança. Ao todo, foram 16 mandados de prisão e 18 de busca e apreensão na capital, na região metropolitana e no litoral do estado. Essa foi a Operação Vectura Corrupta. A Prefeitura de São Paulo lembrou que a Transwolf e a UPBus, duas das empresas investigadas, já sofreram intervenções e são alvo de processos, segundo a Prefeitura, para proteger o sistema municipal de transporte. O prefeito Ricardo Nunes determinou ainda a criação de um grupo para analisar todos os elementos. Contratos, documentos e vínculos das empresas com o sistema municipal de transporte, inclusive com a possibilidade de intervenção também na empresa A2. Com produção de Karina Barbosa, da Rádio Nacional em Brasília, Priscila Mazenotti. R$1 bilhão nos últimos 4 anos. Esse é o valor que pode ter sido movimentado por uma quadrilha especializada em fraudes na cadeia do Dendê, no Pará. Na região de Concórdia do Pará, Tomé-Açu, Acará, Moju e Tailândia, onde vivem as comunidades indígenas e quilombolas, além de ser a área de cultivo da monocultura do Dendê. O grupo contava com a ajuda de servidores da área de segurança do estado. Entre as práticas, furto, receptação, venda ilícita de dendê, lavagem de dinheiro e ocultação de bens. Segundo a Receita Federal, o esquema funcionava assim. Grupos armados e facções criminosas atuavam em áreas indígenas e quilombolas. O grupo cooptava servidores públicos e atuava na extração, furto e venda ilegal do dendê, usando empresas formais e de fachada para movimentar o dinheiro. Chamou a atenção dos investigadores o faturamento das empresas e a movimentação dos valores acima do faturamento mensal. R$153 milhões em valores e bens foram bloqueados. 11 empresas tiveram ainda suspensas as atividades por tempo indeterminado. Foram 9 mandados de prisão preventiva e 25 mandados de busca e apreensão no Pará e em São Paulo. Da Rádio Nacional em Brasília, Priscila Mazenotti. O ministro Gilmar Mendes do Supremo Tribunal Federal enviou ofício ao presidente da segunda turma, ministro Luiz Fux, questionando a condução da sessão virtual que fechou maioria pela manutenção do afastamento do diretor-geral da Polícia Federal, Andrei Rodrigues, do cargo. Ofício encaminhado no último dia 11, mas só tornado público nesta quinta-feira. É que em pouco mais de uma hora, segundo Gilmar Mendes, ele foi informado do afastamento e da convocação da sessão virtual. E em menos de 10 minutos já tinham os votos do relator André Mendonça, de Luiz Fux e de Cássio Nunes Marques. Gilmar Mendes pediu vista. Segundo ele, a segunda turma é composta por 5 membros e o presidente dela deve coordenar os trabalhos e o diálogo com todos, sem inclinação por qualquer um deles. Lembrando que Andrei Rodrigues foi reconduzido ao cargo no dia seguinte por uma decisão do presidente do STF, Edson Fachin. Em outro movimento, Gilmar Mendes veio às redes sociais para partir em defesa do Procurador-Geral da República. Disse que Paulo Gonet teve a honra injustamente manchada pelo levantamento do sigilo de conversas que não mostravam nenhuma irregularidade. O nome dele aparece em mensagens retiradas do celular do ex-banqueiro Daniel Vorcaro, mensagens de terceiros e não trocadas diretamente com o PGR. Na sessão de terça-feira, Paulo Gonet admitiu um único encontro brevíssimo e banal com Daniel Vorcaro. Gilmar Mendes chamou a cena de terça-feira de lamentável e afirmou que André Mendonça tinha a intenção de lucrar politicamente com o episódio. Palavras de Gilmar Mendes: quem age assim não é magistrado imparcial, é boneco de campanha, um pichuleco eleitoral. O ministro André Mendonça rebateu a publicação, reforçou que a Lei Orgânica da Magistratura Nacional proíbe magistrados de se manifestarem sobre processos pendentes de julgamento, explicou que o sigilo levantado foi de um procedimento específico em decisão fundamentada e nos estritos limites do que lhe competia e finalizou: Jamais ameaçou quem quer que seja de execração pública, nem se valeu de linguajar impróprio ou transformou o plenário num palanque ou picadeiro, vociferando aos berros para tentar mascarar com truculência ilações vazias e que carecem de qualquer fundamento jurídico minimamente aceitável. Da Rádio Nacional em Brasília, Priscila Mazenotti.
7: Você está ligado no Café com Notícias, a informação, os destaques, tudo para você ficar sempre muito bem informado. Vamos para o intervalo e já já o nosso quarto e último bloco desta sexta.
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4: 7 horas e 41 minutos.

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1: Agora, as previsões para Capricórnio, Aquário e Peixes. Signo de Capricórnio.
0: Nascidos entre 22 de dezembro a 20 de janeiro.
2: Capricórnio, você pode encerrar a semana com uma pequena vitória que merece ser comemorada. Não espere alcançar uma grande meta para reconhecer seu próprio esforço. No amor, uma pessoa pode querer conhecer seu lado menos sério. Mostre que você também sabe brincar e aproveitar o momento. Com uma pequena vitória que merece ser comemorada. Não espere alcançar uma grande meta para reconhecer seu próprio esforço. No amor, uma pessoa pode querer conhecer seu

0: signo de Peixes.
1: Nascidos entre 21 de fevereiro a 20 de março.
2: Peixes, a sexta-feira pede que você não confunda a gentileza com obrigação. Você pode ajudar alguém sem assumir o problema inteiro para si. No amor, uma conversa carinhosa pode deixar o coração mais tranquilo. Para terminar a semana bem, escolha um programa que faça você esquecer um pouco as preocupações.
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3: Sete horas e 46 minutos.
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7: Último bloco do Café com Notícias desta sexta-feira. Mais informações chegando no seu rádio.
8: A eleitora ou eleitor que tem o aplicativo e-título do Tribunal Superior Eleitoral começa a receber a partir de hoje alertas de orientações sobre o pleito de outubro. Entre as notificações estão lembretes para consultar o local de votação, manter o aplicativo atualizado e acessar informações e serviços eleitorais. Além disso, os alertas vão contribuir para enfrentar a desinformação. Segundo o TSE, o envio de notificações no aplicativo vai seguir durante todo o período eleitoral. O objetivo é estabelecer um canal direto e seguro de comunicação com o eleitorado. O e-título substitui o título eleitoral de papel. E para quem tem biometria cadastrada e fotografia exibida no app, ele também pode ser usado como documento de identificação no momento do voto. Entre os principais serviços disponíveis no aplicativo estão a possibilidade de justificar a ausência no dia da votação, quitar débitos eleitorais por Pix ou cartão de crédito, emitir certidão de filiação partidária e gerar código de autenticação para sistemas parceiros e conveniados da Justiça Eleitoral. A recomendação do TSE é que os eleitores baixem o e-título com antecedência e mantenham o aplicativo atualizado. Da Rádio Nacional no Rio de Janeiro, Priscila Terezo.
9: Empresas brasileiras prejudicadas pelo tarifaço americano e pelos reflexos da guerra no Oriente Médio já podem solicitar crédito ao Plano Brasil Soberano. O BNDES abriu nesta quinta-feira o protocolo de habilitação ao programa, que disponibiliza 22 bilhões e 600 milhões de reais em financiamentos. Essa é a terceira fase da iniciativa, criada em meados de 2025 como resposta à sobretaxação imposta pelos Estados Unidos a exportadores nacionais. Uma segunda etapa, lançada em março deste ano, havia ampliado o benefício para empresas prejudicadas pelo conflito no Oriente Médio. Na etapa atual, o crédito contempla três grupos. O primeiro reúne exportadoras e fornecedoras afetadas pelas tarifas americanas. O segundo abrange setores industriais estratégicos voltados ao comércio exterior ou à transição para uma economia de baixo carbono, como os ramos têxtil, químico, farmacêutico, automotivo, de minerais críticos e de máquinas e equipamentos. Já o terceiro grupo contempla exportadoras e fornecedoras que negociam com países do Golfo Pérsico, entre eles Arábia Saudita, Emirados Árabes Unidos, Catar e Irã. Para aderir ao programa, as empresas impactadas pelo tarifaço ou pela guerra precisam comprovar que pelo menos 1% do faturamento vem do comércio com os países envolvidos. Os recursos, que somam 13 bilhões e 500 milhões de reais do Tesouro Nacional e 9 bilhões e 100 milhões de reais do BNDES, serão destinados ao capital de giro, à compra de máquinas e equipamentos e a projetos de investimento. Os juros variam de 4,3% a 17,5% ao ano, conforme o porte da empresa e o uso do crédito. As regras completas para acessar o programa estão disponíveis no site do BNDES. Da Rádio Nacional em Brasília, Pedro Lacerda. Empresas de transporte de cargas que pagam frete abaixo do valor mínimo previsto em lei agora estão no radar da ANTT, a Agência Nacional de Transportes Terrestres. O órgão deu início nesta quinta-feira aos procedimentos para suspender de forma preventiva as transportadoras que insistem em contratar ou subcontratar cargas por valores abaixo do piso nacional. Cada caso será analisado individualmente antes da notificação às empresas envolvidas. A penalidade recai sobre companhias que acumularem mais de 4 autuações em datas distintas ao longo de 6 meses, sempre que houver risco de a infração continuar ou de a fiscalização ser prejudicada. O ato de suspensão

0: A criação do Registro Nacional de Transportadores Rodoviários de Cargas será publicado no Diário Oficial da União e passa a produzir efeitos 72 horas após a publicação. A suspensão pode variar de 5 a 30 dias. Duas superintendências da ANTT comandam a ofensiva contra o descumprimento do piso mínimo, reforçada por uma medida provisória e duas resoluções da agência publicadas neste ano. As normas tornaram obrigatório o código identificador da operação de transporte em toda a carga remunerada, com vinculação ao manifesto eletrônico de documentos fiscais, o que deixou o rastreamento das operações mais rígido. Nas cargas de lotação, o código simplesmente não é gerado quando o valor informado está abaixo do piso. Se a empresa voltar à irregularidade, depois de decisão administrativa definitiva, pode ter a suspensão estendida para 45 dias, o registro cancelado por até 2 anos e multa de até R$1 milhão. O transportador autônomo que trabalha sozinho, sem subcontratar, fica de fora dessas punições. Da Rádio Nacional em Brasília, Pedro Lacerda.
1: A arte da dança, em suas mais variadas versões, será celebrada a partir desta quinta-feira no interior do estado do Ceará, com a abertura da 16ª edição do Festival Internacional Semana Dança Cariri. São 10 dias de evento que tem como tema Dançar é Reescrever Histórias. A promoção é do Instituto de Artes Dança Cariri. As apresentações acontecerão nas cidades de Juazeiro do Norte e Crato, localizadas na região do Cariri cearense, e contará com a participação de artistas e professores do Piauí, Bahia, Pernambuco, Rio de Janeiro, São Paulo e Goiás, além do Ceará, e convidados do Chile e do México. O diretor do festival, Alisson Amâncio, dá mais detalhes da programação.
2: Serão 28 atividades com espetáculos, oficinas, palestras, rodada de negócios, roda de conversas, residências artísticas, tudo completamente gratuito e com acessibilidade. Quem tiver interessado é só entrar no nosso Instagram, @semanadancariri, e tem tudo lá.
1: A abertura será às 18h30 no BNB Cultural, em Juazeiro do Norte, com participação do artista visual Alexandre Ebert. E logo após a cerimônia de abertura, no mesmo espaço, os artistas Ireno Júnior, Samuel Alves e Datan Izacá, da plataforma Danças Que Temos Feito, do Piauí, apresentam o espetáculo Guiança. Em paralelo, às 19h30, o Teatro Patativa do Assaré, que fica no Sesc de Juazeiro, recebe o espetáculo A Rainha, de Mara Alexandre. Além do BNB e do Patativa, as apresentações e ações formativas ocuparão o Teatro Luciana e Maria, do Instituto de Artes Dança Cariri, o Centro Cultural Sérvulo Esmeraldo e o Museu Casa Mestre Aldenir, espaços situados nas duas cidades anfitriãs. O festival segue até o dia 26 de setembro. Da Rádio Nacional em São Luís, Madison Euler.
3: A Polícia Federal realizou nesta quinta-feira 2 operações de olho em esquemas criminosos que, somados, teriam movimentado mais de R$120 milhões no Rio de Janeiro. A primeira, chamada de Operação Faixa Amarela, combate um suposto esquema de fraudes em contratos de transporte escolar, além do desvio de recursos públicos, lavagem de dinheiro e apropriação indevida de bens. Esses crimes estariam relacionados à gestão municipal de Duque de Caxias, na Baixada Fluminense. Ao todo, os agentes cumpriram 12 mandados de busca e apreensão em endereços do município e na capital fluminense. Segundo a PF, as investigações começaram após a análise do conteúdo de um celular apreendido durante a Operação Anáfora, que apurou um suposto esquema de lavagem de dinheiro e desvio de recursos na área da saúde, envolvendo o grupo político ligado ao ex-prefeito caxiense Washington Reis, do MDB. As possíveis fraudes em licitações investigadas na ação de hoje começaram em 2020 e não pararam. Só nos 3 primeiros anos foram movimentados mais de R$62 milhões. Também foi apontada uma possível atuação coordenada entre empresários, funcionários públicos e terceiros. De acordo com os agentes, eram superfaturadas licitações e desviados recursos públicos para o pagamento de vantagens indevidas, ocultando a origem dos valores obtidos com as fraudes. Além desta ofensiva, nesta quinta-feira, policiais federais promoveram a Operação Conexão Paralela para investigar uma quadrilha responsável por realizar importações clandestinas de celulares e outros aparelhos eletrônicos. No total, foram expedidos 6 mandados de busca e apreensão, cumpridos em endereços do Rio de Janeiro e em Maricá, na região metropolitana do estado. A operação foi desencadeada após denúncia feita pelo canal online Comunica PF. Nos últimos 5 anos, milhares de aparelhos, principalmente smartphones, chegavam ao Brasil sem o devido recolhimento dos impostos, o que proporcionou mais de 60 milhões de reais ilícitos. As investigações apontaram também que um policial militar seria o principal operador do esquema. Em sua residência, foram encontrados celulares, computadores e dinheiro em espécie em valor não divulgado. Até o fechamento desta reportagem, os nomes de todos os investigados em ambas as operações não foram divulgados. Sob supervisão de Leila Santos, da Rádio Nacional, no Rio de Janeiro, João Barbosa.
4: Termina aqui a edição desta sexta-feira do nosso Café com Notícias. Com a apresentação e a produção de Kleber Salles, o Café com Notícias volta na segunda. Um grande abraço, um ótimo final de semana e até lá.
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6: 7 horas e 57 minutos.

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1: 7 horas e 59 minutos.

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0: noveleiros! Estamos chegando com os resumos das suas novelas favoritas para essa sexta-feira. E agora o resumo da novela Iludida. Bahar e Matt chegam à casa de Asya e se assustam com o que aconteceu. Bahar tenta acalmar Ali enquanto Matt chama a ambulância. Diante dos acontecimentos extremos, Volkan é preso. Algum tempo depois, o advogado informa Asya que Volkan concordou com os termos do divórcio exigidos por ela e que há uma ordem de restrição contra ele. Para protegê-la, Volkan deixa a delegacia e fica desolado ao ver seu escritório desmontado. Haluk vai à casa de Asya e pede desculpas para a médica pelo comportamento de Deren. Ao fazer compras no mercado, Deren é alvo de comentários maldosos. A jovem ainda descobre que seus cartões de créditos estão bloqueados e procura o pai para pedir ajudar. Haluk diz que só ajudará a filha se ela encerrar seu relacionamento com Volkan.
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2: 8 horas e 6 minutos.
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4: Bom dia! Bom dia, bom dia, sextou, minha gente! 18 de setembro de 2026, eu sou Kleber Salles, tô chegando, tô na área, tô por aqui, na sua rádio com mais um Manhã Mais Que Demais, 2 horas de muita alegria, muita animação, coisas que não podem faltar aqui no nosso Manhã Mais Que Demais, né? É... Bora que bora, porque afinal de contas é sexta-feira, né? Final de semana já tá na área praticamente, viu? É, o pessoal tá contando as horas aí pra chegar ao final do expediente, né? Ei, coisa boa! E eu já começo aqui o nosso Manhã Mais Que Demais com a nossa reflexão aqui desta manhã de sexta-feira. E nos diz o seguinte a reflexão de hoje aqui. Um dia, quase tudo aquilo que possuímos ficará para trás. Objetos serão substituídos, casas mudarão de moradores, papéis perderão importância. Mas existe algo que permanece, a marca que deixamos nas pessoas, viu? Talvez o maior legado de uma pessoa seja aquilo que ela desperta nos corações que encontra. Uma palavra que ensinou, um gesto que ajudou, uma oportunidade que ofereceu, um exemplo que inspirou. Não precisamos ser famosos para deixar marcas profundas. Às vezes basta ser uma presença boa na vida de alguém. Quando essa semana terminar, né, que já está no finalzinho, pergunte a si mesmo, que tipo de lembrança estou construindo nas pessoas que passam pela minha vida? Talvez essa seja uma das perguntas mais importantes que podemos fazer, viu? É, então pense nisso e tenha uma excelente sexta-feira. Vamos começar amanhã mais que demais por aqui? Aqui é sucesso, hein?
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Regard Ray com Secrets aqui no nosso Manhã Mais. Que demais! Teve também o grupo Menos é Mais com Simone Mendes, Pedro Pecado, aqui na nossa sexta-feira, né, gente? É, vamos seguindo em frente aqui no nosso Manhã Mais Que Demais, hoje 18 de setembro de 2026. Hoje é o dia dos símbolos nacionais, né? Dia dos símbolos nacionais e dia também nacional de conscientização e incentivo ao diagnóstico precoce do retinoblastoma. Henrique Juliano.

0: Encanto Nordestino, fechando aqui o primeiro bloco do Manhã Mais Que Demais por cá, né, rapaz? Nossas fotos, Negritude Júnior, que dure para sempre, e o Henrique Juliano com Amigo da Minha Saudade. Daqui a pouco tem mais, hein? Depois do intervalo, a gente volta com muito mais na programação do seu Manhã Mais Que Demais. É a sua manhã de sexta-feira com muito mais hits no seu rádio.
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2: 8 horas e 32 minutos.
3: 8 horas e 32 minutos.
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0: noveleiros! Estamos chegando com os resumos das suas novelas favoritas para essa sexta-feira. E agora o resumo da novela Iludida. Bahar e Matt chegam à casa de Asya e se assustam com o que aconteceu. Bahar tenta acalmar Ali enquanto Matt chama a ambulância. Diante dos acontecimentos extremos, Volkan é preso. Algum tempo depois, o advogado informa Asya que Volkan concordou com os termos do divórcio exigidos por ela e que há uma ordem de restrição contra ele. Para protegê-la, Volkan deixa a delegacia e fica desolado ao ver seu escritório desmontado. Haluk vai à casa de Asya e pede desculpas para a médica pelo comportamento de Deren. Ao fazer compras no mercado, Deren é alvo de comentários maldosos. A jovem ainda descobre que seus cartões de créditos estão bloqueados e procura o pai para pedir ajudar. Haluk diz que só ajudará a filha se ela encerrar seu relacionamento com Volkan.
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2: 8:39.
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4: Bom dia, bom dia. Sextou, minha gente. 18 de setembro de 2026. Eu sou Kleber Salles. Tô chegando, tô na área, tô por aqui. Na sua rádio com mais um Manhã Mais Que Demais. 2 horas de muita alegria, muita animação, coisas que não podem faltar aqui no nosso Manhã Mais Que Demais, né? É, bora que bora, porque afinal de contas é sexta-feira, né? Final de semana já tá na área praticamente, viu? É, o pessoal tá contando as horas aí pra chegar ao final do expediente, né? Ei, coisa boa! E eu já começo aqui o nosso Manhã Mais Que Demais com a nossa reflexão aqui desta manhã de sexta-feira. E nos diz o seguinte a reflexão de hoje aqui. Um dia, quase tudo aquilo que possuímos ficará para trás. Objetos serão substituídos, casas mudarão de moradores, papéis perderão importância. Mas existe algo que permanece, a marca que deixamos nas pessoas, viu? Talvez o maior legado de uma pessoa seja aquilo que ela desperta nos corações que encontra. Uma palavra que ensinou, um gesto que ajudou, uma oportunidade que ofereceu, um exemplo que inspirou. Não precisamos ser famosos para deixar marcas profundas. Às vezes basta ser uma presença boa na vida de alguém. Quando essa semana terminar, né, que já está no finalzinho, pergunte a si mesmo, que tipo de lembrança estou construindo nas pessoas que passam pela minha vida? Talvez essa seja uma das perguntas mais importantes que podemos fazer, viu? É, então pense nisso e tenha uma excelente sexta-feira. Vamos começar amanhã mais que demais por aqui? Aqui é sucesso, hein?
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Regard Ray com Secrets aqui no nosso Manhã Mais. Que demais! Teve também o grupo Menos é Mais com Simone Mendes, Pedro Pecado, aqui na nossa sexta-feira, né, gente? É, vamos seguindo em frente aqui no nosso Manhã Mais Que Demais, hoje 18 de setembro de 2026. Hoje é o dia dos símbolos nacionais, né? Dia dos símbolos nacionais e dia também nacional de conscientização e incentivo ao diagnóstico precoce do retinoblastoma. Henrique Juliano.

0: Encanto Nordestino, fechando aqui o primeiro bloco do Manhã Mais Que Demais por cá, né, rapaz? Nossas fotos, Negritude Júnior, que dure para sempre, e o Henrique Juliano com Amigo da Minha Saudade. Daqui a pouco tem mais, hein? Depois do intervalo, a gente volta com muito mais na programação do seu Manhã Mais Que Demais. É a sua manhã de sexta-feira com muito mais hits no seu rádio.
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2: 9:04.
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4: A crise global do enxofre está provocando mudanças significativas no mercado de fertilizantes e, consequentemente, na produção agrícola brasileira. A escassez e o aumento dos preços do insumo essencial preocupam produtores rurais. Especialistas apontam que a situação exige novas estratégias para garantir o abastecimento e evitar maiores prejuízos para o agronegócio nacional.
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1: E agora o resumo da novela O Que a Vida Me Roubou. Na fazenda ao monte, todos partem para a feira. Dominga, na cozinha, se surpreende pela chegada de Macário, que foi deportado dos Estados Unidos. Dominga lhe explica que o dono da fazenda agora é Alessandro, então Macário devia pedir um emprego se desejar seguir por ali. Na feira do povoado, Alessandro, Montserrat, Maria, Adolfo e Demétrio encontram Antônio, Renato e Angélica. Todos vão para uma rinha de galos. Montserrat se zanga e pede a Alessandro para irem embora. Um homem enviado por Loreto e Joventino tenta assassinar Alessandro, mas Antônio desarma o homem e começam uma briga. Angélica desmaia e todos a levam para a caminhonete. Loreto se zanga porque Joventino não cumpriu suas ordens. Joaquim chega à fazenda ao monte preocupado com sua filha. Ele agradece a Alessandro e Demétrio por terem cuidado dela, mas menospreza Antônio.
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2: 9:09.
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5: É isso aí, a sua rádio número 1 com o melhor programa das manhãs do rádio. Vamos lá, né? Que tem mais som chegando por aqui. Agora no segundo bloco do nosso Manhã Mais Que Demais. Começando com eles aqui, ó. O Safadão e o Embaixador. Wesley Safadão e Gustavo Lima com A Lenda e Amor, a Dor desse Amor, né? Rihanna e Calvin Harris com Why Found Love. Na sequência aqui também, né? Take That. Som de 2011, né? Talk, talk, talk, talk, talk. Bora curtir então!

0: não, viu? Perdeu.
1: Felipe Rodrigo, Banquinho, no Manhã Mais Que Demais, teve Exalta Samba com Eu Me Apaixonei, som de 1999, clássico do Pagode 90, pra você aqui no nosso Manhã Mais Que Demais. E a gente continua, hein? Continua aqui no clima da sua manhã com Pilt Beach, né? O All Night Long aqui na programação da nossa sexta-feira. E na sequência, o Luan Santana. Bora curtir, hein?

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0: Gustavo Lima, retrovisor, fechando a segunda hora do Manhã Mais Que Demais por aqui. E o Luan Santana, né? Com... E aí, você vai continuar com a gente curtindo aqui o Manhã Mais Que Demais? Ah, esperamos que sim, viu? Daqui a pouco tem mais, hein? Depois do intervalinho, tem mais músicas. O programa que toca, né, os principais hits do momento é o Manhã Mais Que Demais, é claro.
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2: 9:33.
1: 9:33.
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0: noveleiros! Estamos chegando com os resumos das suas novelas favoritas para essa sexta-feira. E agora o resumo da novela Iludida. Bahar e Mert chegam à casa de Ásia e se assustam com o que aconteceu. Bahar tenta acalmar Ali enquanto Mert chama a ambulância. Diante dos acontecimentos extremos, Volkan é preso. Algum tempo depois, o advogado informa Ásia que Volkan concordou com os termos do divórcio exigidos por ela e que há uma ordem de restrição contra ele. Para protegê-la, Volkan deixa a delegacia e fica desolado ao ver seu escritório desmontado. Haluk vai à casa de Ásia e pede desculpas para a médica pelo comportamento de Deren. Ao fazer compras no mercado, Deren é alvo de comentários maldosos. A jovem ainda descobre que seus cartões de créditos estão bloqueados e procura o pai para pedir ajudar. Haluk diz que só ajudará a filha se ela encerrar seu relacionamento com Volkan.
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2: 9:40.
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4: Bom dia, bom dia, sextou, minha gente. 18 de setembro de 2026, eu sou Kleber Salles. Tô chegando, tô na área, tô por aqui. Na sua rádio com mais um Manhã Mais Que Demais. 2 horas de muita alegria, muita animação, coisas que não podem faltar aqui no nosso Manhã Mais Que Demais, né? É... Bora que bora, porque afinal de contas é sexta-feira, né? Final de semana já tá na área praticamente, viu? É, o pessoal tá contando as horas aí pra chegar ao final do expediente, né? Ei, coisa boa! E eu já começo aqui o nosso Manhã Mais Que Demais com a nossa reflexão aqui desta manhã de sexta-feira. E nos diz o seguinte a reflexão de hoje aqui. Um dia, quase tudo aquilo que possuímos ficará para trás. Objetos serão substituídos, casas mudarão de moradores, papéis perderão importância. Mas existe algo que permanece, a marca que deixamos nas pessoas, viu? Talvez o maior legado de uma pessoa seja aquilo que ela desperta nos corações que encontra. Uma palavra que ensinou, um gesto que ajudou, uma oportunidade que ofereceu, um exemplo que inspirou. Não precisamos ser famosos para deixar marcas profundas. Às vezes basta ser uma presença boa na vida de alguém. Quando essa semana terminar, né, que já está no finalzinho, pergunte a si mesmo, que tipo de lembrança estou construindo nas pessoas que passam pela minha vida? Talvez essa seja uma das perguntas mais importantes que podemos fazer, viu? É, então pense nisso e tenha uma excelente sexta-feira. Vamos começar amanhã mais que demais por aqui? Aqui é sucesso, hein?
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0: Regard Ray com Secrets aqui no nosso Manhã Mais. Que demais! Teve também o grupo Menos é Mais com Simone Mendes, Pedro Pecado, aqui na nossa sexta-feira, né, gente? É, vamos seguindo em frente aqui no nosso Manhã Mais Que Demais, hoje 18 de setembro de 2026. Hoje é o dia dos símbolos nacionais, né? Dia dos símbolos nacionais e dia também nacional de conscientização e incentivo ao diagnóstico precoce do retinoblastoma. Henrique Juliano.
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0: 9:59.
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3: O mundo da arte lamenta a perda de Peter Max, o renomado artista pop psicodélico que faleceu aos 88 anos nos Estados Unidos. Conhecido por suas obras vibrantes e espirais que marcaram a contracultura dos anos 60, Max deixou um legado artístico imenso, com trabalhos que estamparam desde selos postais até aviões. No entanto, a vida do artista não foi só cores e flores. Sua trajetória foi marcada por polêmicas familiares, incluindo acusações de maus tratos e dilapidação de patrimônio na justiça, que culminaram no trágico suicídio de sua esposa, Mary Max, em 2019, após o caso vir à tona na imprensa.
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4: 10 horas e 4 minutos.
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8: Sextou, turma. Tô chegando por aqui. Prazeraço, Johnny Silva. Mais um Pop Mix no ar. Hoje, sexta-feira, finalzão de semana. 18 de setembro de 2026. Muita alegria, muita descontração a partir de agora. E o melhor do pop nacional, internacional, pop latino, o melhor do clássico também você vai curtir aqui, com certeza. Aquelas que são novidades aí nas plataformas de streams, você vai curtir aqui no nosso Pop Mix. Pra isso, segue a gente nas redes sociais. Ah, tem o nosso site que tá lindão, tá maravilhoso. Tá faltando aquela visitinha sua pra você curtir e ficar por dentro de tudo que acontece aqui nos bastidores da nossa rádio e nos bastidores dos mais famosos, com certeza. Tá chegando por aqui, música boa, sucesso. O que não falta é aqui, né, no nosso Pop Mix. Curte aí!

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música que faz você ficar muito mais feliz, mais agitado, é aqui no nosso Pop Mix. Seja muito bem-vindo, você curtindo a sonzeira de Imagine Dragons. Passou por aqui também CPM 22, o mundo dá voltas. 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Por aqui continua, tá chegando o Vitor Clay com o Bruno Martini.

0: agitando o nosso finalzão de semana. Big Panthers passou por aqui também, Malia, com a participação do João. Vou para um breve intervalo, já já trago muito mais pra você.
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3: 10 horas e 29 minutos.
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4: Dez horas e 33 minutos.
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continuamos nessa vibe gostosa, curtindo muito bem a nossa sexta-feira, o nosso finalzão de semana. Falei pra você que iria passar clássicos por aqui, né? Tá aí o Creed, passou por aqui Benzi. Ah, e continuamos, mais música chegando, mais sucesso aqui no nosso Pop Me.

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1: 10:59.
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6: 11:05.
4: Opa, estamos chegando por aqui com o nosso trânsito livre aqui na Urbis FM de Itaberaba para toda a nossa região e para todo o Brasil também nas plataformas digitais. Essa é a frequência do sucesso. Eu sou Paula Esteves e eu vou contigo por aqui nessa próxima hora com trânsito livre. Claro, tocando aqui ó, música diretaça para você, os destaques, tudo que tá bombando, do jeito que você gosta, né? Aquela playlist super especial rolando aqui na Urbis FM. Você vai ficar de fora? Não, né? Então já participa comigo aqui no nosso WhatsApp, que tá liberado, viu? 75999568688. Então aumenta esse volume e vem curtir com a gente aqui na Urbis FM, Trânsito Livre. Já é, tá começando.

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1: E você tá curtindo por aqui o nosso Trânsito Livre. Música top, música boa atrás de ótima rolando aqui na nossa Urbis FM, a frequência do sucesso. Tá de boinha por aí? Manda seu alô aqui no nosso WhatsApp, 759-9956-8688. Facinho, né? Segue a gente também nas redes sociais, espalha pra geral, curte e compartilha os nossos posts. Lá você fica sabendo aqui de todos os bastidores, tá? Das nossas novidades, de tudo que rola aqui na Urbis FM Itaberaba. Na sequência, eu volto por aqui no Trânsito Livre com você.
2: 11 horas e 28 minutos.
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4: E Cristina Pereira compartilhou seu testemunho de fé e cura de uma dor incessante como uma forma de encorajar outros a reconhecerem Jesus Cristo como o único e suficiente Salvador. No meio da dor, ela persistiu em orar. Senhor, eu não entendo, não consigo compreender, mas vou escolher confiar em você. Sabendo que o que era impossível para os homens, era possível para Deus. Atualmente, ela é fundadora de uma organização dedicada a capacitar o corpo de Cristo, realizando eventos para alcançar os perdidos e ministrar aos feridos, com a missão de levar a esperança que ela mesma experimentou em sua jornada de fé e cura.
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3: Seta não é opcional do veículo. No trânsito, é preciso existir uma comunicação eficiente entre os condutores. O uso correto das setas é essencial para comunicar as intenções de cada um nas vias. Essa ferramenta permite que os condutores consigam se programar para reduzir a velocidade ou frear a tempo quando necessário.
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0: E agora o resumo da novela O Que a Vida Me Roubou. Na Fazenda Almonte, todos partem para a feira. Dominga, na cozinha, se surpreende pela chegada de Macário, que foi deportado dos Estados Unidos. Dominga lhe explica que o dono da fazenda agora é Alessandro, então Macário devia pedir um emprego se desejar seguir por ali. Na Feira do Povoado, Alessandro, Montserrat, Maria, Adolfo e Demétrio encontram Antônio, Renato e Angélica. Todos vão para uma rinha de galos. Montserrat se zanga e pede Alessandro para irem embora. Um homem enviado por Loreto e Joventino tenta assassinar Alessandro, mas Antônio desarma o homem e começa uma briga. Angélica desmaia e todos a levam para a caminhonete. Loreto se zanga porque Joventino não cumpriu suas ordens. Joaquim chega à fazenda Almonte preocupado com sua filha. Ele agradece a Alessandro e Demétrio por terem cuidado dela, mas menospreza Antônio.
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2: De volta aqui com o nosso Trânsito Livre na Urbis FM, a frequência do sucesso de Itaberaba para toda a nossa região aqui, ó, com música top. Música boa atrás de ótima para você curtir aí do outro lado, em casa, no trabalho, tá de boa, tá sossegado, tá como, hein? Me conta aqui no nosso WhatsApp, participa, solta a voz aí para mim, capricha na mensagem, vale voz, vale texto, vale tudo, só não vale você ficar de fora aqui da nossa programação, né? Esse é o Trânsito Livre, por onde passam os maiores hits do Brasil, do mundo, da nossa região, e você curte aqui, ó, canta junto com a gente na Urbis FM. Bora lá? Chegando aquela sequência top por aqui no nosso Trânsito Livre.
3: 11 horas e 37 minutos.

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0: E você tá curtindo por aqui o nosso Trânsito Livre. Música top, música boa atrás de ótima rolando aqui na nossa Urbis FM, a frequência do sucesso. Tá de boinha por aí? Manda seu alô aqui no nosso WhatsApp, 759-9956-8688. Facinho, né? Segue a gente também nas redes sociais, espalha pra geral, curte e compartilha os nossos posts. Lá você fica sabendo aqui de todos os bastidores, tá? Das nossas novidades, de tudo que rola aqui na Urbis FM Itaberaba. Na sequência, eu volto por aqui no Trânsito Livre com você.
1: 11 horas e 57 minutos.
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1: 11 horas e 59 minutos.
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1: Meio-dia e 6 minutos.

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0: 12 horas e 31 minutos.
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4: Meio-dia e 35 minutos.
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0: Meio-dia e 59 minutos.
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0: 13h04.
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Maria Fernanda Neisser Fragais, de 43 anos, foi encontrada morta na última terça-feira, dia 15, no bairro Pinheirinho, em Curitiba. Ela estava desaparecida desde a noite anterior, quando saiu de uma balada, acompanhada por um homem. Segundo a Polícia Civil do Paraná, câmeras de segurança mostram os dois deixando o estabelecimento e seguindo até uma área de mata, próxima ao local onde o corpo foi encontrado. A família havia registrado o desaparecimento, depois que Maria Fernanda não retornou à balada. A polícia investiga as circunstâncias da morte e procura o homem que foi visto pela última vez com a vítima. Ele tem 26 anos, possui antecedentes por crimes relacionados à violência doméstica e responde a um processo por estupro, além de estar foragido desde junho deste ano. Maria Fernanda foi encontrada sem roupas dentro de uma valeta e a possibilidade de violência sexual também está sendo investigada, mas ainda não foi confirmada. A polícia aguarda os laudos do Instituto Médico Legal para esclarecer o caso.

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3: 13:31.
4: Estamos de volta com o Toca Tudo.

0: 13h58.
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1: 14 horas e 1 minuto.
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5: Quatorze horas e 5 minutos.
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11: Boa tarde.
12: Olá, muito boa tarde pra você. E aí, como que você está? Tudo bem? Finalzão de semana chegou. Sexta-feira, prazeraço Johnny Silva com você. Hoje, sexta-feira, 18 de setembro de 2026. Começando a tarde mais que demais por aqui. A partir de agora, muita música boa, aquela animação total, muita descontração, muita alegria. Ah, muita animação, vamos juntos, tá? Porque muita música boa vai passar por aqui. Enquanto isso, faça o favor pra gente, baixa o nosso aplicativo, compartilha aí. Tá chegando por aqui o Gustavo Lima com o Luiz Fonsi. Vagabundo, vamos começar muito bem.

animação do mundo, tudo combinando aí com o nosso finalzão de semana. É o Luiz Fonsi com o Demi Lovato aqui na nossa programação. Antes você curtiu por aqui também o Jorge Matheus com o Henrique Juliano. Tá chegando Nayara Azevedo com a Ana Castela. Palhaça!

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3: Não, a princesa, gente.
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0: Você ouvindo Gustavo Lima, termina comigo antes. Vou para um breve intervalo, mas no próximo bloco tem o Murilo Rufi com Zé Neto e Cristiano.
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2: 14 horas e 27 minutos.
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1: 14 horas e 31 minutos.
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4: Seja muito bem-vindo, já estamos de volta com a nossa Tarde Mais Que Demais. Tá chegando Murilo Huff com Zé Neto e Cristiano aqui na nossa tarde.

0: dias. Obrigado, rapaziada. Tchau, obrigado. Muito obrigado.
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você curtindo o cronômetro com Matheus e Cauã aqui na nossa tarde. Antes você relembrou aqui com o Exalta Samba Gameia. Aqui também você relembra, né? Curte música boa. Ai, tá chegando um super sucesso aqui, tá chegando Calvin Harris.

0: você curtiu a Ana Castela juntamente com o Léo Foguete e o Agroboy. Vou para um breve intervalo, mas no próximo bloco tem muito mais pra você.
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2: 14 horas e 53 minutos.
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4: 14:59.
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7: E agora é a vez do Léo Foguete. Beijo, beija-flor.

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0: Tipo, eu vi que só tem duas, né?
1: Você tá jogando?
0: Não tem problema nenhum.
2: Ó, tem essa, que é um logo. Nossa, mas as suas são muito legais pras meninas. Essa aqui. Ou, sabe que eu lembrei? Que uma vez a gente foi num lugar...
0: Foi aqui que eu fiz essa tatuagem.
2: Foi aqui que eu fiz essa daqui. Não, mas é sério, eu fiz mesmo.
0: Eu também, fiz aquele dia lá no camarote, não?
2: É, eu lembrei quando eu também. Falei, lembra que eu acho que ela tava lá. Que tinha
0: verdade, e a gente fez um ET.
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4: Eu acho que você tem que mandar aquela mensagem. Mas manda o que tá no seu coração. Porque se fosse eu... Eu falaria mais ou menos assim.
5: Ei, boa noite. Antes de te bloquear, eu só vim te dizer que a partir de hoje pode tocar o terror, fazer o que quiser fazer. A boca é sua, curte sua farra. Sinto mais nada.
4: Não, apaga.

você curtindo o Danilo e o Davi. Apaga, apaga, apaga. Você ouviu aqui também a Luísa Sonza com a participação do João. Por aqui continua mais música chegando. Enquanto isso, você pode interagir com a gente aí nas redes sociais, pelo nosso WhatsApp. Fique muito bem à vontade, porque aqui quem faz a programação é você aqui na nossa programação. Tá chegando Turma do Pagode com o Grupo Menos é Mais.

0: rapaziada.
1: Deus abençoe.
0: Tamo junto.
1: É nóis.
0: Valeu.
1: É isso, bebê.
2: Moleque.
1: Eternizamos.
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0: É de conchinha.
1: Pensa numa conchinha gostosa.
0: Eu só preciso disso hoje no Pão do Céu. Vamos lá.
2: Tudo combinando com o nosso finalzão de semana, sexta-feira maravilhosa, tarde gostosa, com muita música boa aqui na nossa Tarde Mais Que Demais. É o Suel com o Grupo Menos é Mais, Vitamina C. Vou para um breve intervalo, mas no próximo bloco tem mais pra você. Não saia daí!
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4: 15 horas e 22 minutos.

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1: Quinze horas e 27 minutos.
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4: Chegando os caras que já fez muitas botas, né? Mas agora ele vem falar de Fivela com Fivela, Rio Negro e Solimões.

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1: Que lindo, hein? Vamos aproveitar esse clima agora pra conquistar geral, hein? Junto com meu irmãozinho Claudinho.

0: Saudade Burra com Lauana Prado e Simone Mendes. Passou por aqui também o Latino Só Love. Por aqui continuamos com mais músicas. Tá chegando o Léo Foguete com o Natan. Aqui na nossa programação, tudo pra combinar aí com o nosso finalzão de semana. Sexta-feira maravilhosa. Vamos juntos, mais música chegando.
1: Canadas.

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0: cama. E chegamos ao fim de mais uma tarde mais que demais. Você ouvindo aí o Lucas Luco, lembra que aqui não tem nada. Aqui tem tudo, né? Tem amor, tem amizade. Ah, tem alegria, tem descontração, tudo isso aqui na nossa rádio. É só na música mesmo. Ah, nossa tarde mais que demais volta aí no finalzão de semana com a edição especial. Quero agradecer pela sua sintonia, pela sua audiência. Ah, fica com Deus e até lá, viu? Um ótimo final de semana. Juízo aí, hein? Tchau, tchau!
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2: 15 horas e 53 minutos.
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1: 15 horas e 57 minutos.
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0: 15:59.
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1: 16 horas e 4 minutos.
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0: 16h32.
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2: Estamos de volta pra você aqui ao vivo, hein? Com o seu show da tarde. Espero que todos estejam aí prontos pra curtir, pra aproveitar essa tarde aí empolgante. Ao som das melhores músicas. Ó, sem mais delongas, vamos nessa. Vamos tocar nossa primeira.

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dia, numa rua da cidade, eu vi um velhinho sentado na calçada, com uma cuia de esmola e uma viola na mão. 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

0: 16h58.
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0: 17h29.
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0: 17:35.
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2: Estamos de volta pra você aqui ao vivo, hein? Com o seu show da tarde. Espero que todos estejam aí prontos pra curtir, pra aproveitar essa tarde aí empolgante ao som das melhores músicas. Ó, sem mais delongas, vamos nessa, vamos tocar nossa primeira.

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0: tchauzinho, né? Mas a diversão, como sempre, vai continuar aqui na sua programação. A gente volta amanhã com mais uma edição do seu Show da Tarde com muito mais novidades.
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2: 17 horas e 58 minutos.

0: O ex-presidente do Kosovo, Hashim Thaçi, foi condenado a 25 anos de prisão por crimes de guerra cometidos durante o conflito entre Kosovo e Sérvia, entre 1998 e 1999. O tribunal em Haia considerou Thaçi culpado por homicídio, tortura e detenção ilegal, responsabilizando-o pela morte de 96 pessoas, pela prisão de 385 e pela tortura de outras 303. Ele negou as acusações e pode recorrer da decisão. Segundo a sentença, Thaçi participou e incentivou crimes cometidos pelo Exército de Libertação do Kosovo contra pessoas consideradas opositoras ou colaboradoras das forças sérvias. Os promotores haviam pedido 45 anos de prisão, mas os juízes rejeitaram 6 acusações de crimes contra a humanidade por falta de provas suficientes. A condenação provocou manifestações de apoiadores de Thaçi no Kosovo e em Haia, enquanto autoridades e grupos sérvios também reagiram de forma crítica à decisão.
1: Dezessete horas e 59 minutos.

O ex-presidente do Kosovo, Hashim Thaçi, foi condenado a 25 anos de prisão por crimes de guerra cometidos durante o conflito entre Kosovo e Sérvia, entre 1998 e 1999. O tribunal em Haia considerou Thaçi culpado por homicídio, tortura e detenção ilegal, responsabilizando-o pela morte de 96 pessoas, pela prisão de 385 e pela tortura de outras 303. Ele negou as acusações e pode recorrer da decisão. Segundo a sentença, Thaçi participou e incentivou crimes cometidos pelo Exército de Libertação do Kosovo contra pessoas consideradas opositoras ou colaboradoras das forças sérvias. Os promotores haviam pedido 45 anos de prisão, mas os juízes rejeitaram 6 acusações de crimes contra a humanidade por falta de provas suficientes. A condenação provocou manifestações de apoiadores de Thaçi no Kosovo e em Haia, enquanto autoridades e grupos sérvios também reagiram de forma crítica à decisão.

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2: 18 horas e 5 minutos.
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0: Atenção Campo Grande! A procura por ingressos para o show A História Continua, que trará as lendas César e Paulinho e Rio Negro e Solimões, está superando todas as expectativas. Faltando mais de um mês para o evento, que acontece em 17 de outubro, o segundo lote de entradas já está próximo de esgotar, mostrando a força do sertanejo clássico na capital sul-mato-grossense. Os fãs estão correndo para garantir seu lugar nessa noite, que promete ser inesquecível, com duas das maiores duplas da história dividindo o palco do Palácio Murano. É a prova de que a boa música sertaneja, aquela que marcou gerações, continua mais viva do que nunca.
1: Sertanejo,
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4: 18 horas e 30 minutos.
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0: O ex-presidente do Kosovo, Hashim Thaçi, foi condenado a 25 anos de prisão por crimes de guerra cometidos durante o conflito entre Kosovo e Sérvia, entre 1998 e 1999. O tribunal em Haia considerou Thaçi culpado por homicídio, tortura e detenção ilegal, responsabilizando-o pela morte de 96 pessoas, pela prisão de 385 e pela tortura de outras 303. Ele negou as acusações e pode recorrer da decisão. Segundo a sentença, Thaçi participou e incentivou crimes cometidos pelo Exército de Libertação do Kosovo contra pessoas consideradas opositoras ou colaboradoras das forças sérvias. Os promotores haviam pedido 45 anos de prisão, mas os juízes rejeitaram 6 acusações de crimes contra a humanidade por falta de provas suficientes. A condenação provocou manifestações de apoiadores de Thaçi no Kosovo e em Haia, enquanto autoridades e grupos sérvios também reagiram de forma crítica à decisão.
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2: 18 horas e 58 minutos.
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0: 19h04.
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2: 19 horas e 36 minutos.

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0: 19h54.
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0: 19h56.
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3: Fala, rapaziada! E aí? De bem com a vida? Bom fim de semana pra nós? Estamos chegando pra mais uma edição, mais uma pegada aqui do nosso Eletro Hits. Tá chegando a nossa pista musical. Ai, eu adoro esse programa, hein? Eu adoro esse programa. Eu fico...

a seleção musical de hoje tá daquele jeito, a nossa pista musical, tá certo? Muito prazer, eu sou amigo Marcos Santos, muito obrigado a você que tá nos acompanhando na internet, você na Alexa, ouvindo através do aplicativo Soda Eletro Hits por aqui, véi. Então bora começar, chegando as primeirinhas pra você curtir em alto, em bom som a nossa programação. E aí, tá tudo bem? Manda pra nós aquele contatinho, fala da onde você tá ouvindo a gente, tá gostando aqui da nossa programação, vê se tá bom de açúcar, então bora, aumente o volume!

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3: 20 horas e 4 minutos.
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0: 20 horas e 19 minutos.
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0: 20h31.
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1: vem comer, vem se deliciar. 20 horas e 35 minutos.
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